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Em Isaías capítulo de número 6, Isaías disse: no ano da morte do rei Uzias, eu vi o Senhor assentado sobre um alto e sublime trono, e acima de Deus tinha anjos dizendo: Santo, Santo, Santo.

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nada. É, quem não entende futebol vai achar ruim o resultado, mas não foi não, meu irmão. Marrocos tá jogando muita bola. Marrocos vai surpreender nessa Copa, viu? Vai surpreender. Existem pedidos por mudança no time titular para o duelo contra o Haiti na próxima sexta. A ausência de Endrick, por exemplo, foi um dos temas mais citados nas redes sociais, mas o treinador italiano desconversou ao ser perguntado sobre o camisa 19. Não estou aqui para falar individualmente de um jogador, falo da equipe. A equipe no primeiro tempo não jogou bem, no segundo tempo foi melhor. Tivemos algumas oportunidades, temos que acertar mais, explicou aí o técnico Carlo Ancelotti. A carreira do italiano é marcada por constantes mudanças e adaptabilidade nas escalações. Não há à toa, o treinador nunca repetiu o time titular nas 13 partidas desde que assumiu o cargo. Isso não é exclusivo da seleção. No Real Madrid, o último clube que comandou antes de chegar ao Brasil, Ancelotti também fazia mudanças jogo após jogo, dificultando que o adversário conseguisse prever qual seria seu próximo passo. Tá aí? Vamos torcer, gente. Vamos torcer pela seleção brasileira. Sexta-feira só. Bom dia aí, Romualdo. Mandou aquele bom dia. O Tabajara mandou aqui bom dia. Tem outro Romualdo, hein? Tem outro Romualdo aqui participando. Tem o Romualdo do Pricumã e tem o Romualdo aqui, rapaz. Bom dia, o Brasil jogou com uma das melhores seleções dessa Copa, que é Marrocos. Entrosada, verdade. É verdade, olha o que eu tô falando, hein? Marrocos vai surpreender nessa Copa. Bom dia, o Brasil tá muito ruim. Tá mesmo, tá mesmo. Agora o Brasil é o país ou a seleção? Obrigado, minha irmã Gardene. É a Gardene aqui, rapaz. É bom que tá aparecendo nossos ouvintes aqui, né? Do passado, do programa Bom Dia Parente. Estão aparecendo aqui no programa Bola e Manchete. Obrigado, minha irmã Gardene. Um abraço. Bom dia para você. Vamos trazer as informações, senão não vai dar tempo trazer as informações aqui, chegando às notícias. 7 horas e 47 minutos.

Seletivo do IBGE segue com inscrições abertas para mais de 8 mil vagas temporárias com salário de até 4 mil. É um seletivo assim, próximo de uma eleição, né? Logo o IBGE. Ah, rapaz. Segue aberto as inscrições para o processo seletivo simplificado do Instituto Brasileiro de Geografia e Estatística, IBGE, que oferta 8.238 vagas temporárias para atuação no 12º Censo Agropecuário, Florestal e Agrícola. As oportunidades são destinadas a candidatos com ensino médio completo e contam com salário que variam de 2 mil a 4 mil. As vagas estão distribuídas entre os cargos de agente concitário administrativo, com 1.110 vagas, oportunidades aí para quem quiser, né? Agente censitário de informática, com 1.089 vagas. Agente operacional regional, com 948 vagas. Agente concitário regional, também com 948 vagas. E agente concitário supervisor, função que concentra o maior número de vagas, com 4.143 postos. STF terá a palavra final sobre eleição suplementar, diz aí o jurista e advogado Alex Ladislau, que esclareceu no programa da nossa co-irmã Rádio Folha, nesse domingo, no programa. Ele disse que o Supremo Tribunal Federal terá a última palavra sobre eleição suplementar em meio à batalha jurídica na disputa pelo governo de Roraima, agora, dia 21 de junho. Tá chegando, hein?

Só tem 6 dias. Hoje são 15 já, né? Domingo, gente! Atualmente, as regras de desincompatibilização publicada pelo Tribunal Regional Eleitoral, nas quais obriga o afastamento de candidato de cargo público em até 24 horas após a convenção, são julgados pelas duas instâncias superiores. No STF, a primeira turma formou maioria para manter a decisão de Flávio Dino, restando apenas o voto de Carmen Lúcia. O ministro obrigou o TRE a considerar os prazos de descompatibilização previstos na lei, 3, 4, 6 meses antes do pleito. Na prática, isso impede a candidatura do ex-prefeito Arthur Henrique, que renunciou ao cargo com 2 meses de antecedência quando não havia uma ordem sobre novas eleições. Essa celeuma aí vai continuar até domingo.

Sampaio promete priorizar saúde, salários em dias, em dia e execução de recursos parado. O governador e candidato Soldado Sampaio, republicanos, prometeu neste domingo também, aí na entrevista na rádio com a irmã Folha, priorizar a saúde, garantir o pagamento pontual dos salários dos servidores estaduais e executar quase 1 bilhão em recursos parados. Durante a entrevista, Sampaio esclareceu que as promessas se inserem no contexto das duas eleições deste ano, a suplementar do dia 21 de junho e a ordinária de outubro. O candidato afirmou que possui o apoio de 21 deputados estaduais, 5 deputados federais, 12 prefeitos e 127 vereadores. Na entrevista, ele prometeu realizar mutirões para zerar a fila de 49 mil pessoas que aguardam consultas médicas especialistas, a reforma dos hospitais de Caracaraí, Pacaraima, Uiramutã, o funcionamento do Hospital de Normandia e a construção de uma unidade de pronto atendimento, UPA. Ele disse que, ao assumir o governo, inaugurou o Hospital de Bonfim, retomou a reforma da unidade hospitalar de Mucajaí, ordenou a ampliação do número de consultórios do pronto atendimento Cosme Silva e pediu um estudo para a realização de concurso público regionalizado da saúde. Soldado Sampaio também disse ter pago salários atrasados a 3 meses de médicos que recebe como pessoa jurídica e remanejou 120 pessoas dos corredores do Hospital Geral de Roraima para os hospitais particulares. Sampaio ainda destacou que a gestão já realizou mais de 1.800 cirurgias no HGR, com a promessa de superar 2.000 neste mês. Aumentou tanto o número de cirurgias que estamos com dificuldade de repor o banco de sangue, disse. Na educação, Soldado Sampaio prometeu buscar recursos federais para reformar e ampliar mais de 200 escolas estaduais indígenas que estão em condições precárias. Ele ainda admitiu a possibilidade de pedir um empréstimo para tentar acelerar a ação. Ademais, ele prometeu criar um núcleo para cuidar da saúde mental dos professores. São dois gargalos aqui do estado de Roraima, né? A saúde pública e a educação. E um terceiro, segurança pública. Sampaio reforçou o compromisso de enfrentar as facções criminosas e reiterou o esforço de enfrentar o abuso sexual infanto-juvenil e a violência contra a mulher. Inclusive, lembrou da nomeação de mulheres qualificadas para comandar a segurança pública estadual. O governador disse ter determinado uma força-tarefa para dar sequência aos mais de 2 mil inquéritos paralisados. Ordenou o reforço da patrulha da Maria da Penha e adquiriu relógios que funcionam como botões do pânico contra agressores. Ademais, ele lembrou do anúncio do concurso público para contratar 600 novos policiais e prometeu um novo certame para o Corpo de Bombeiro, além de uma unidade da Corporação Militar no norte e no sul do estado. Sampaio ainda falou do salário ao anunciar pagamento salarial de servidores de junho agora para o dia 20. Prometeu manter o salário em dia. Sampaio disse que a efetivação das progressões funcionais, por exemplo, não compromete o planejamento da gestão. Segundo o governador, o primeiro quadrimestre de 2026, o estado atingiu o percentual de 44,89% de suas despesas com pessoal. Portanto, dentro do limite estabelecido pela lei de responsabilidade fiscal. Tá aí a entrevista do governador em exercício aí, né? Soldado Sampaio. E também aí candidato na eleição suplementar. E com certeza candidato aí na eleição ordinária aí para 2026. Agora são 7 horas e 55 minutos. Já deu, já foi. Chegando aí a equipe aí do pastor Alexandre de Paula. Não dá mais, uma hora é rápida, é vapt-vupt. Vem aí, pastorzão Alexandre de Paula, o programa Pode Crer, a equipe chegando. Boa semana a você. Boa Copa do Mundo. Amanhã estaremos de volta, se Deus quiser. Um abraço. Não deu pra ler
as mensagens de todo mundo. Um abraço, tchau, fui!

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1: Bom dia e a paz do Senhor a todos que já estão coladinho aqui comigo. Está começando o nosso programa Pode Crer. Comigo, pastor Alexandre de Paula. E você já sabe, o nosso programa é diversificado, com muitas músicas de vários estilos e com a sua participação. Portanto, envie a sua mensagem de texto ou de áudio e participe da nossa programação. Sabe por quê? Ai, meu Deus do céu. É, gente, hoje é segunda-feira. O dia de nós recomeçarmos, né, gente? Aquilo que não deu certo semana passada, ou ficou na gaveta, por exemplo, tirar de lá, né? E colocar essa semana para ser executado, tá bom? É, segunda-feira é sempre aquele dia de recomeçarmos, né? Trazer as atividades que deixaram de ser executadas para ser executadas essa semana. Então, hoje é segunda-feira, 15 de junho de 2026. São exatamente 8 horas e 4 minutinhos. E nós já estamos por aqui. E muito. Mas muito agradecido mesmo pela sua companhia. Você que tá aí do outro lado. É, com você que eu tô falando, tá bom? Com você mesmo. Você que tá saindo de casa, indo pro trabalho, você que tá saindo do trabalho, voltando pra casa, me dando essa carona, ligado na 105.9, Rádio que Toca a Família. Olha, o nosso muito obrigado, tá bom? Pela sua companhia. Desejamos pra você uma sexta, ou uma segunda-feira. Uma segunda-feira recheada de muitas bênçãos, em nome do Senhor Jesus, para você e para toda a sua família, tá bom? Olha, deixa eu mandar um abraço e um beijo no coração também para quem tá em casa, né? Eu sempre digo aqui que são dezenas, centenas e milhares de lares coladinhos na nossa programação, mas coladinhos mesmo, tá bom? Tem gente que tá tomando café agora, tem gente que ainda tá fazendo café, tem gente que já tomou café, já lavou até a xícara, né? Do café, já lavou a louça do café, já tá só ouvindo a programação, tá cuidando da casa e tá aí coladinho na 105.9, a rádio que toca a família. Olha, nosso muito, mas muito obrigado mesmo pela companhia de vocês, tá bom? Um forte abraço, um beijo no coração para todos que compõem a sua família, tá bom? Desejo que essa segunda-feira, esta semana toda, seja uma semana muitíssimo abençoada para todos vocês, em nome do Senhor Jesus. E lembrando, vamos estar juntos até às 10 horas da manhã, tá bom, querido? Tá bom, querida? Ai, meu Deus do céu, mas deixa eu mandar um abraço e um beijo no coração também para quem tá correndo atrás dos Pix, rapaz. Muitos de nossos irmãos estão aí, andando, né, trabalhando, melhor dizendo, né, pelas ruas de Boa Vista, dirigindo seus carros, levando seus passageiros de norte a sul da nossa capital, mas na 105.9, estão ligadinho, coladinho sempre. Então, um forte abraço para os nossos irmãos motoristas de aplicativo, os nossos irmãos taxistas, os nossos irmãos dos lotações, os nossos irmãos caminhoneiros, caçambeiros, gente, a todos vocês, o nosso muito obrigado. Eu sempre externo aqui a nossa gratidão porque vocês nos ajudam a evangelizar, a falar de Jesus. É exatamente isso. Cada passageiro que entra no carro de vocês, passam 10, 15 minutos, 20 minutos, 30 minutos aí, tá ouvindo a palavra, tá ouvindo louvor, tá ouvindo a oração, e a gente agradece, porque não somos nós que fazemos, mas é o Espírito de Deus que faz a obra. Então, nós cremos muito, tá bom? No agir de Deus através das canções e de tudo aquilo que é feito através da nossa rádio Parente FM, tá bom, querido? Então, muito obrigado mesmo. Um forte abraço para todos vocês. Uma segunda-feira muitíssimo abençoada. Uma semana rica em bênção para vocês, tá bom? E que venham muitos Pix, mas muitos mesmo. Sabe aquelas notificações que chegam assim, ó? Caiu 20, caiu 30, caiu 50, caiu 100, caiu R$500 na sua conta? É, ou você recebeu, né? Assim que vai, né? Você recebeu, né? Que você receba muitas notificações, tá bom? Este dia e durante toda esta semana. E se tiver algum compromisso financeiro hoje, que Papai do Céu venha agir, tá bom? Sobre a sua vida, venha prover pra você e que você termine o dia com esse boletinho quitado. Pago, em nome do Senhor Jesus. Tu crê nisso? Diz o amém aí então, rapaz. Dia 15 é o dia crucial, tá bom? Geralmente essa data tem boleto sim pra pagar, tá bom? Eu devo ter uns quantos lá na loja, mas tudo bem, tá valendo. Ai, meu Deus do céu, deixa eu mandar um abraço e um beijo no coração, gente, pra quem me ouve pelo aplicativo. É uma audiência que só cresce, só se multiplica. Um forte abraço pra você que tá aí de norte a sul do nosso estado, ouvindo pela Rádio Net, pelo aplicativo da Parente FM. Olha, o nosso muito obrigado pela companhia de vocês, tá bom? Um forte abraço, um beijo no coração, uma semana muitíssimo abençoada pra todos vocês, tá bom? Deixa eu mandar um abraço também, um beijo no coração pra quem tá me ouvindo de norte a sul desse Brasilzão, né, gente? Brasilzão muito abençoado, e nós temos ouvinte em vários lugares do Brasil. Então, um forte abraço, um beijo no coração para quem tá me ouvindo pelo aplicativo da Rádio Net. Que Deus abençoe. Uma semana muitíssimo abençoada para você e para todos da sua família, tá bom? Deixa eu mandar um abraço e um beijo no coração para quem tá em qualquer lugar desse mundão criado por Deus. É, não sei se tá na América do Norte, na América do Sul, não sei onde você está, mas um forte de abraço pra você, um beijo no coração e muito, mas muito obrigado mesmo pela sua companhia, tá bom? Mas olha, gente, eu não sei como foi o seu final de semana, eu não sei o que você fez, eu não sei se você foi à igreja, se você não foi, eu não sei como está o teu coração, não sei como foi a sua madrugada, mas eu quero convidar você neste momento para unir a sua fé e a sua oração comigo agora. Nós vamos dar início ao nosso devocional. Todos os dias nós oramos aqui com você. E eu gostaria muito que você, se possível for, parasse de fazer o que está fazendo e viesse unir a sua oração e a sua fé comigo agora. Existem muitas pessoas que oram comigo pelo trânsito de Boa Vista. Existem pessoas que estacionam o carro. Outras pessoas vão na concordância, vão no amém, vão no glória a Deus. Outras pessoas dobram os joelhos e oram comigo. Outros ficam em pé em frente ao rádio. Mas não importa de que forma ou jeito que você vai estar orando comigo agora. O importante é que você venha com muita fé clamar e orar ao Senhor. Eu tenho aprendido muito que quem começa o dia orando, termina o dia se regozijando, se alegrando por tudo aquilo que Deus fez durante todo o dia. Então, eu quero convidar você que está me ouvindo agora a unir a sua fé e a sua oração. E vamos juntos orar ao Senhor, apresentar este dia e toda esta semana em nome do Senhor Jesus.
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soberano Deus e eterno Pai. Senhor, nós estamos agradecidos a Ti por mais este dia, por mais esta semana de trabalho que está se iniciando hoje. Obrigado, Senhor, pela vida de dezenas e centenas e milhares de ouvintes, Senhor, que estão unindo a sua fé, a sua oração comigo agora. São pessoas, Senhor, que eu as não conheço, não sei as suas lutas, as suas adversidades, não sei como passaram, Senhor, este final de semana, como estão iniciando esta segunda-feira, mas Tu, Senhor, conhece todos nós, conhece as nossas limitações, as nossas fragilidades, os nossos erros, os nossos pecados, as nossas incredulidades, Senhor. E nós nos lançamos diante do Teu altar, pedindo perdão, pedindo a Tua misericórdia, a Tua graça sobre nós, porque somos falhos. E às vezes duvidamos, Senhor, daquilo que Tu podes fazer. Não confiamos na Tua palavra, desacreditamos nas Tuas promessas. E é por esta razão, Senhor, que nós nos lançamos diante de Ti e Te pedimos a Tua graça, a Tua misericórdia sobre nós. Ó Deus, nós Te apresentamos esta segunda-feira, nós Te apresentamos esta semana que está se iniciando. Eu não sei, Senhor, o que o Teu filho, a Tua filha tem a decidir durante este dia ou durante toda esta semana. Mas nós Te apresentamos cada um, Senhor. Talvez existam pessoas, Senhor, que terão reuniões para decidir o seu futuro, o futuro da sua empresa. Ó Deus, e nós Te apresentamos essas pessoas. Essas pessoas, Senhor, que precisam de um direcionamento, precisam de uma palavra, precisam de uma revelação, Senhor, para se posicionarem. Senhor, Te revela a Tua filha, Te revela o Teu filho. Mostra-lhe o caminho, mostra-lhe a palavra, Senhor. Em nome do Senhor Jesus, meu Pai, nós clamamos, suplicamos diante do Teu altar. E Te apresentamos, Senhor, essas pessoas que estão, Senhor, para decidirem algo em favor da sua vida pessoal ou do seu trabalho e que precisam, Senhor, da Tua direção. Vai, Senhor, ao encontro dessas pessoas. Te apresentamos também diante do Teu altar, Senhor, aquelas pessoas que estão desassistidas, estão desempregadas, Senhor, à procura de um emprego. Talvez já colocaram o currículo, Senhor, em tantos lugares, mas ainda não foram, Senhor, convocados, acionados. E o Teu filho tem Te pedido, a Tua filha tem Te pedido, Senhor, uma porta de emprego. Senhor, que esta semana seja a semana das portas abertas em favor do Teu filho. Em nome do Senhor Jesus, meu Deus, que as portas venham ser abertas. Que o Teu filho, Senhor, possa ter resposta das orações que ele tem colocado diante do Teu altar. E que esta semana, Senhor, ele possa alcançar o que deseja o seu coração. Em nome do Senhor Jesus, meu Pai. Senhor, nós Te apresentamos também nesta manhã
aquelas pessoas que estão enfermas, Senhor, impossibilitadas de fazer as suas atividades normais. Senhor, Tu és o Deus que sara, Tu és o Deus que cura, Tu és o Deus, Senhor, que restaura a nossa saúde. Eu não sei aonde o Teu filho está, eu não sei aonde a Tua filha está agora, Senhor. Mas ela está crendo no poder da oração, no clamor diante do Teu altar. E aonde quer que eles estejam, Senhor, que eles sintam o toque da Tua mão agora, que eles sintam a Tua presença agora, Senhor. E seja qual for a enfermidade, seja nos ossos, na pele, nos órgãos vitais, Senhor. Seja qual for a parte do corpo, nós unimos a nossa fé e na autoridade do nome do Senhor Jesus. Nós repreendemos este mal agora, em nome do Senhor Jesus, meu Pai. Que a Tua filha sinta o toque da Tua mão sobre o seu corpo agora. Que o Teu filho sinta o toque da Tua mão sobre o seu corpo agora. E que todo mal, que toda enfermidade, Senhor, venham desaparecer agora, na autoridade do nome de Jesus, meu Deus. Em nome do Senhor Jesus, meu Pai. Em nome do Senhor Jesus. Em nome do Senhor Jesus, nós declaramos o milagre, nós declaramos a cura, nós declaramos a restauração da saúde do Teu filho e da Tua filha, Senhor. Que eles possam testemunhar, que eles possam falar, Senhor, deste milagre que aconteceu hoje sobre o Seu corpo, Senhor. Porque nós cremos, Senhor, que o mal desapareceu. Nós cremos, Senhor, que milagres aconteceram agora. Pelo poder do nome do Senhor Jesus, meu Deus. Pelo poder do nome do Senhor Jesus, meu Pai. Nós cremos, Senhor, que milagres aconteceram para a glória do Teu nome, Senhor. Ó Pai, nós Te apresentamos nesta manhã também. Aquelas pessoas, Senhor, que pela Tua permissão estarão passando pelas mãos dos homens, estão com cirurgias marcadas, Senhor, para esta semana, ou até mesmo para este dia. Senhor, acalma o coração do Teu filho, acalma o coração da Tua filha. Pai, entra, Senhor, nesse bloco cirúrgico com eles. Usa a mão do médico, Senhor, sobre esta cirurgia. Em nome do Senhor Jesus, meu Pai, nós unimos a nossa fé. Unimos a nossa oração e Te apresentamos, Senhor, o Teu filho e a Tua filha. Que irá passar, Senhor, por uma cirurgia durante esta semana. Senhor, usa a mão dos médicos. E que o Teu filho saia desse bloco cirúrgico, Senhor, contando testemunho daquilo que Tu fizeste por intermédio dos homens, Senhor. Em nome do Senhor Jesus, meu Pai. E que Tu possas, Senhor, tranquilizar o Teu filho agora, acalmá-lo agora. Que ele possa sentir, Senhor, uma esperança renovada no seu coração agora. Porque Tu estás no controle desse processo, Senhor. Tu estás no controle, Senhor, desta situação. Ele não está só, ela não está só, Senhor. E nós cremos no Teu operar, Senhor. Em nome do Senhor Jesus, meu Pai. Em nome do Senhor Jesus, meu Deus. Ó Pai, nós oramos também, Senhor. Por aquelas pessoas que estão esperando, Senhor, uma resposta. Esperando, Senhor, uma sinalização. Ó Pai, toca no coração. Move em favor do Teu filho, move em favor da Tua filha. Se for, Senhor, o Seu nome na lista,
dos convocados, Senhor, de um concurso público. Ó Deus, que Tu possa tocar no coração das autoridades, Senhor, que Tu possa mover, Senhor, em favor do Teu filho, e que ele possa obter diante de Ti, Senhor, essa resposta pela vida dos homens, meu Pai. Em nome do Senhor Jesus, meu Deus, sinaliza, move, age, Senhor, em favor do Teu filho e da Tua filha. Pai, nós Te apresentamos também, Senhor, as mulheres que estão grávidas, já próximo, Senhor, de dar à luz, talvez ansiosas e preocupadas, Senhor, com tantas coisas. Mas nós Te pedimos, Senhor, que Tu possa ao encontro desta mulher agora, acalmá-la o seu coração, Senhor. Porque Tu tem dado este presente a ela. E nós cremos, Senhor, que virá com muita saúde, com muita paz, com muita alegria, trazendo, Senhor, felicidade para a sua família. Em nome do Senhor Jesus, meu Deus, que esta criança possa nascer com perfeição, Senhor, para a glória do Teu nome, ó Pai. Olha para aquelas mulheres, Senhor, que desejam engravidar, mas por situações, Senhor, naturais, são impedidas. Mas Tu és o Deus que abre a madre, Tu és o Deus, Senhor, que faz aquilo que a medicina não pode fazer. E que a Tua filha, Senhor, possa ter alegria, possa, Senhor, festejar esta vitória, que ela possa gerar filhos, Senhor, para a sua família, para o seu esposo, para os seus pais, que ela possa, Senhor, se sentir uma mulher completa. E por isso, Senhor, nós oramos para que milagres aconteçam. Se houver alguma enfermidade impedindo, Senhor, que milagres aconteçam e que a Tua filha possa testemunhar, Senhor, do que Tu estás fazendo nesta manhã sobre a sua vida, Senhor. Ó Pai, nós Te apresentamos esta semana de uma forma geral. Nos livra dos homens que maquinam mal, nos guarda, Senhor, das pessoas perversas, nos protege, Senhor, da língua que profere maldição. Em nome do Senhor Jesus, meu Pai, nós unimos a nossa fé e repreendemos todo este mal e declaramos que esta semana será uma semana de conquista, uma semana de avanço, uma semana, Senhor, de resposta de orações, uma semana de vitória em favor do Teu filho e da Tua filha. Em nome do Senhor Jesus, meu Pai, nós oramos a Ti, clamamos a Ti, suplicamos a Ti, porque cremos que Tu és poderoso para fazer até além daquilo que nós pedimos e suplicamos diante do Teu altar. E em nome do Senhor Jesus, meu Deus, em nome do Senhor Jesus, meu Pai, nós declaramos a vitória em nome do Senhor Jesus. Amém, amém e amém.

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1: O nosso texto bíblico do dia está no livro de Salmos, de número 121, e o verso 7. O Senhor te guardará de todo mal, guardará a tua alma. É com esse texto bíblico que eu gostaria que você iniciasse essa segunda-feira, iniciasse esta semana de trabalho. O texto que Deus colocou no meu coração e ministrou também na minha vida é o que eu gostaria de compartilhar com vocês que estão aí do outro lado do rádio. Talvez dirigindo o seu carro agora, indo em direção ao seu trabalho, ou talvez retornando para casa, ou talvez trabalhando pelas ruas de Boa Vista, levando seus passageiros, ou talvez você esteja em casa ainda, ouvindo esta palavra, ou talvez você já esteja no seu local de trabalho. Mas é com esse texto, com essa palavra, que eu gostaria que você iniciasse esta semana com muita confiança em Deus. O texto nos diz: o Senhor te guardará de todo mal. O Salmos de número 121 é um dos cânticos de romagem que nós, os intérpretes da Bíblia, ressaltam, entoados pelos israelitas durante as suas peregrinações a Jerusalém. E essas peregrinações não eram em lugares seguros, tranquilos, não. Era em meio aos perigos das estradas, assaltantes, animais selvagens e tantas outras coisas mais que poderiam acontecer com eles. Eles caminhavam declarando a sua confiança em Deus e na proteção absoluta de Deus sobre as suas vidas. Quando nós lemos: o Senhor te guardará de todo mal, nós entendemos nesse texto e nessa frase que não significa que nós não passaremos por adversidades, por problemas, por perigos, não. Nós enfrentaremos essas situações adversas. Nós nos deparamos com situações de perigo, de perseguições, mas o texto nos ressalta que o Senhor nos guardará. E isso, Senhor, querido irmão, significa que nenhum mal poderá frustrar os propósitos de Deus para a sua vida. E nem destruir a tua alma, que está guardada no Senhor. As lutas, as adversidades, os problemas, as perseguições, nós até podemos estar juntos de pessoas que maquinam mal e desejam o nosso mal. Entretanto, o Senhor nos guardará. o Senhor guardará a tua vida durante toda esta semana. Nós, às vezes, nem imaginamos quem está do nosso lado. Às vezes, até abrindo um sorriso, nos dando um abraço. Às vezes, até comendo na nossa mesa, entrando no nosso carro, e nós nem imaginamos o que essa pessoa está maquinando, está pensando de mal contra a nossa vida. Mas mesmo sem saber os riscos que corremos, a palavra nos assegura: o Senhor nos guardará de todo mal. Inclusive, eu gostaria de ressaltar aqui que Deus nos guarda dos males que nós não vemos, nós não enxergamos. Muitas vezes nós estamos preocupados apenas com os problemas visíveis. Coisas que a gente pode resolver com o nosso próprio braço, com a nossa própria força. Mas entenda o que eu vou dizer para você. Deus nos protege também dos perigos ocultos que nós não enxergamos, não vimos, não sabemos como está acontecendo, qual a trama do adversário contra a minha vida, contra a sua vida, contra o seu casamento, contra a sua empresa. Mas entenda, querido, e tome posse dessa palavra: é o Senhor quem te guarda. No livro de Salmos, de número 91, verso 11, diz o texto: porque aos seus anjos dará ordem a teu respeito, para te guardarem em todos os teus caminhos. Eu gostaria que você entendesse, querido, que durante toda esta semana, a proteção divina estará sobre a sua vida. Nenhum mal te sucederá. Praga nenhuma chegará à tua casa, à tua família, ao teu trabalho. É promessa divina para nós. E eu preciso que você tome posse dessa palavra, porque existem pessoas que estão travadas nas suas vidas físicas, não avançam, não prosperam, não crescem, porque travaram uma batalha espiritual e estão crendo mais na força do mal do que na força de Deus. E eu gostaria que você, essa semana, esse dia, essa segunda-feira, pudesse tomar posse dessa proteção divina sobre a sua vida. Nenhum mal te sucederá, porque é o Senhor quem te guarda. Você não consegue mensurar. Eu também não consigo mensurar os perigos que nós corremos todos os dias. Quantas vezes o Senhor tem nos livrado de acidentes, de armadilhas e situações que sequer chegamos a conhecer. Sua proteção, querido, em nossas vidas é constante e silenciosa. Eu gostaria que você entendesse essa palavra, para que você pudesse ter uma semana mais confiante em Deus. Que você pudesse confiar na proteção de Deus. Existem pessoas carregando uma carga que não é sua, mas proferida por alguém e você acreditou. Existem pessoas carregando palavras de maldições nos seus corações, e a sua vida está travada por causa desta palavra. E eu quero que você entenda, nessa segunda-feira, já estamos entrando na segunda quinzena do mês de junho, E o Senhor colocou essa palavra no meu coração, querido, para dizer a você que nenhum mal chegará na tua vida. É o Senhor quem te guarda, é o Senhor quem te protege, é o Senhor quem te livra. Principalmente das coisas que você não enxerga e não consegue ver para você mesmo se livrar. Você sabe quando você vê um perigo? Você vê um buraco na estrada? Você está dirigindo, né? Vê uma cratera, assim, o que não falta na nossa cidade, né? Mas você vê um buraco ali, aí você desvia, porque você está vendo. Quando você não vê o buraco, quando chove e cria aquela poça d'água, né? Você acaba caindo no buraco, porque você não viu. No mundo espiritual, querido, o Senhor nos livra daquilo que nós não vemos. O Senhor nos protege do mal que nós não enxergamos, que nós não conseguimos entender. O Senhor não permite vacilar o nosso pé. É o Senhor que nos guarda e você precisa confiar nisso. Você precisa acreditar nisso. Pois é Ele quem te guarda das coisas que você não vê, das pessoas que te maquinam mal e você não sabe. Pessoas que estão do teu lado proferindo e torcendo pelo teu fracasso e você nem imagina. Mas eu tenho essa palavra hoje para você que Deus colocou no meu coração, querido. Não atemorize o seu coração, não. O Senhor é quem te guarda. Talvez você tenha já respondido para si, pastor, mas eu ouvi. Alguém me disse, alguém me falou que ele está torcendo, está tramando contra a minha vida. Ei, querido, te acalma. É o Senhor quem te guarda. Te guarda dos perigos que você enxerga. Como o salmista descreve, na caminhada para Jerusalém era um risco muito grande. Mas eles cantavam dizendo, o Senhor nos guardará de todo mal. Guardará de todo mal. Guardará de todo mal. Seja mal que eles pudessem ver e não pudessem se proteger, o Senhor o protegeria. O mal que eles não pudessem

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0: Pedras Vivas fechando sequência, Honra e Glória. Tivemos também The Afters com Well Done e também Alessandro Vilas Boas, Rio que Alegra, ao vivaço para você aqui no nosso Café com Bênção. Já já tem muito mais café, hein? Rapidinho a gente volta, não sai daí.
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0: Olha, Jamie, fechando sequência com Citizen Way, Coming Back Again, e ainda Brave com Raniel Eduardo, Santo Pra Sempre, Lucas Augustinho na sequência com Gabriela Rocha, Tu És Poderoso, ao vivaço pra você, já já eu volto, já já tem mais Café com Bênção.
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Você já se encantou com o solista em uma banda? Com seu instrumento chama atenção a melodia, a perícia e a expressão corporal. Pense em um outro tipo de apresentação de música ou dança. Em meio a instrumentos, luzes e cenários, há um solista. Ele não está apenas executando uma parte, ele expressa a essência da obra. Tudo ao redor existe para realçar sua presença. Ele revela o que a composição quer dizer, o que o autor pretende mostrar. Cristo é o solista da criação. Ele não é apenas mais um personagem na história do mundo. Ele é a revelação suprema de Deus. No registro bíblico, ele é o resplendor da glória divina, a expressão exata do ser de Deus. Se você quer conhecer o Criador, olhe para Cristo. Nele Deus se torna claro. Sua vida, sua morte, suas palavras e ressurreição, tudo nele é a melodia do coração de Deus sendo tocada para nós, pecadores. Agora considere uma obra feita para um solista. Sem ele, a música perde o sentido. A orquestra pode até tocar, mas o propósito da composição desaparece. Assim é com Cristo. Tudo foi criado por ele e para ele. Ele é o centro da redenção, o único mediador entre Deus e a humanidade. Sem ele, a história se desfaz em ruído, pressa e uma multidão sem destino nem esperança. É Cristo Jesus que dá o sentido de pertencimento divino através de cada uma das bênçãos espirituais aos seres humanos. Você precisa perceber que Cristo não é um detalhe. Ele é o eixo, o centro, a nota principal. Ele é o solista da nova criação. E sem ele, não há harmonia, nem sentido, nem beleza final. Assim, Cristo Jesus é o caminho, a verdade e a vida. Ninguém chega a Deus a não ser por ele. Cristo Jesus.

0: Olha, fechando a sequência, Jesus Killtree com Lindsay Rooftops. É, tá fechando por aqui o nosso Café com Bênção, né? Tudo que é bom dura pouco. Tô indo nessa, mas eu volto amanhã com mais pra você, tá bom? Amanhã tem mais Café com Bênção. Beijo no fundo do coração e até amanhã, se o nosso grande Deus assim nos permitir. Tchau, tchau, fui!
1: Até a próxima!

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2: Shalom, shalom, glória a Deus, seja você muito bem-vindo aqui, programa ID ao vivo, aqui pela Parente FM 105.9, hoje segunda-feira, eita glória, hoje dia 15/6, agora meio-dia, 10 minutos aqui no seu rádio, você que acompanha a gente aí pelas ondas da Parente FM 105.9, ou então você que acompanha a gente pela Radiosnet, aí pelo aplicativo Radiosnet em qualquer lugar do mundo. Se você ainda não tem Radiosnet, baixa o seu aplicativo aí no celular, tablet ou computador, sintoniza aí Parente FM e você fica ligado conosco aqui todos os dias de segunda a sexta, a partir de meio-dia. Nós estamos aqui para edificação da sua fé, então seja muito bem-vindo aqui conosco. Já está no meio do mês e do meio do ano, né? E aí, como é que está indo o seu ano? Como é que está indo? Você está conseguindo dispersar todas as dificuldades e executar o plano, aquele que você fez no começo do ano? Lembra quando a gente começou aqui no início desse ano, falamos sobre planejamento? Hoje estamos aqui com a Alessandra Bonfim e vamos falar um pouquinho, né, sobre TDAH e todas as outras coisas que o TDAH pode trazer para a nossa vida e dificultar aí a vida de quem tem esse problema, né? E se você não tem, fica ligado, porque você vai aprender muito aqui com a gente hoje. Programa ID do Ministério Internacional da Restauração. 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
2: Quero deixar aqui um alô especial a todo mundo do Ministério Internacional da Restauração. E você que está nos ouvindo aí, já sabe que o nosso WhatsApp está liberado, 991-16-1059. Já pode participar conosco aqui, mandar o seu recadinho, mandar a sua pergunta aqui para a psicóloga Alessandra Bonfim, que já está aqui com a gente, para que a gente seja ainda mais edificado. Nós vamos aqui rapidamente a um louvor. Quero saber de onde você está nos ouvindo, se você tem TDAH ou conhece alguém que tem. Gente, eu não sei vocês, mas eu conheço um monte de gente que tem problemas com a atenção. Agora, não sei se é TDAH, porque para ter TDAH, a gente tem que... Já sabe, né, que a Alessandra sempre fala pra mim, tem que ir buscar um profissional e tem que fazer o diagnóstico. Mas você tem problemas aí com a sua atenção? Você aí, às vezes, esquece tudo, não lembra de nada, começa uma coisa, não termina. Bota o café numa xícara e não toma todo, deixa o café em algum lugar. Eu tô falando aqui, a Alessandra tá rindo, né, Alessandra? Mas já a Alessandra vai falar com a gente. Vamos aqui rapidamente a um louvor. E você vai mandando no WhatsApp 991-16-1059 aí Você já botou o café numa xícara, ele esqueceu de tomar e depois esqueceu onde estava a xícara. Então coloca aí no WhatsApp se você já passou por essa oportunidade aí na sua vida. E aí a gente vai saber como é que faz para você entender se você tem ou não TDAH. Daqui a pouquinho com a Alessandra com a gente aqui. Fica ligado. Enquanto o louvor toca, você participa aqui conosco ao vivo no programa ID, que tá muito bom. E aí, já a gente já começa aqui com a Alessandra e já começa falando sobre isso. Então fica ligado conosco, porque até uma hora tem muita coisa boa para você. Idiota!

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1: É, ao vivo aqui, programa Ide pela Parente FM 105.9. Já estamos aqui com a Alessandra Bonfim. Aí, Alessandra, seja muito bem-vinda mais uma vez aqui para a gente debulhar um pouco mais esse assunto, né, Alessandra, do TDAH. Nós estávamos aqui conversando altas conversas, né, sobre esquecer o café na xícara e botar outro café, né? Ou então, como a Alessandra disse, né, que é uma coisa que eu também já fiz, Alessandra, procurar o próprio celular com o celular na mão, né? Onde é que tá meu celular? Meu celular na mão, né? Ou então o óculos, né? Óculos na cara, cadê meu óculos, né? Meu Deus, quem aqui já fez isso que você tá nos ouvindo?
2: E aquele de procurar várias vezes algo e aí tava bem ali e você não encontra e alguém vem e mostra pra você isso aqui.
1: É,
2: isso não. Tudo tem a ver, né? É, com a deficiência de atenção. Gente, boa tarde aí, já falei antes de me apresentar mais uma vez aqui, Alessandra Bonfim, psicóloga clínica, atuando aí na rede pública, também atendo no particular. Estamos aqui mais uma vez para falar sobre o TDAH. Eu agradeço aí mais uma vez esse convite, Rafael. Muito obrigada pela confiança e pela oportunidade da gente poder estar aqui compartilhando conhecimento.
1: É muito bom ter a Alessandra aqui com a gente, né? A Alessandra, ela tem sido uma parceira desde quando a gente iniciou aqui o programa. Aliás, é desde as outras versões, né, Alessandra? No sábado já veio, na terça já veio de noite, já veio de manhã, já veio de dia, já veio no domingo.
2: Lindo.
1: Agora a Alessandra já é uma parceira de carteirinha aqui do nosso programa. E é porque, Alessandra, esse assunto da mente, não só do TDAH, né? Mas esse assunto da mente é algo que... É, não só está em alta agora no dia a dia, mas é algo que a gente percebe que é bíblico, né? Uma das coisas que a gente fala muito aqui no programa é renovar a nossa mente. E aí a Bíblia fala pela palavra. E eu entendo que a palavra de Deus, ela tem tudo, ela é completa em tudo. E existem algumas coisas adjacentes, né? Que a gente pode agregar aí, ler um livro, fazer uma faculdade, se formar em alguma área. E a gente falando sobre esse assunto do TDAH... É, nós estamos aqui nessa série aí faz mais de um mês, né? Vamos completar aí um mês e pouquinho nessa série. Então você que está nos ouvindo aí, toda segunda-feira a Alessandra está aqui com a gente. A gente já está fazendo essa série de TDAH e dentro dessa série nós pegamos um tema, né? Um tema maior, falamos sobre as comorbidades do que o TDAH, né? As consequências e aquilo que na segunda-feira passada. E hoje a gente vai dar continuidade nesse tema, então você aí... É, que está com a gente aqui, quer fazer alguma pergunta para a Alessandra, o nosso WhatsApp está liberado. E a Alessandra já disse para ela que já tinha uma pergunta aqui sobre isso, né? De começar uma coisa e não terminar. É, a Alessandra mandou um roteiro aqui para a gente, e eu já vou quebrar aqui o roteiro, Alessandra, porque essa pergunta, ela apareceu na minha mente agora, que foi exatamente o seguinte, você estava falando sobre a pessoa começar algo e não terminar, e tem aquela questão da pessoa gostar e não gostar. Eu estava dizendo que eu estou fazendo um curso, né? E a professora teve que adaptar ali as minhas aulas, porque passou de um certo tempo, passou 10 minutos ali, eu já não consigo mais ter o controle ali, né? A minha mente, eu posso estar executando, mas a mente, ela já viajou, já foi para outro estado, já foi para outra nação.
2: É um sofrimento tarefas de longo prazo para uma pessoa com TDAH.
1: É um sofrimento. E aí eu queria saber de você. Essas tarefas de longo prazo, nem todo mundo que tem essa dificuldade tem TDAH, né?
2: Não, nem todo mundo, né? É, o estresse também pode ocasionar esse comportamento, essa dificuldade. A ansiedade, o transtorno ansioso também, porque a pessoa ela está sempre se adiantando. Então, aquilo que demora muito para ela é um sofrimento.
1: Uhum.
2: Imagina alguém que está aqui agora, mas ela não quer estar aqui agora. Ela já quer estar lá na frente, só que lá na frente ela não quer estar fazendo aquilo que ela começou aqui agora. Ela já quer estar fazendo outra coisa. Então, isso não é só um comportamento do TDAH, é de pessoas ansiosas também. Mas, para a gente saber se é um transtorno ansioso, se é um TDAH, ou se é um TDAH com uma comorbidade já, né?
1: É, isso aí um foi transtorno uma novidade para mim.
2: E aí tem que fazer a avaliação, tem que fazer a investigação, os testes de rastreio são muito importantes, porque eles vão identificar as áreas que a pessoa precisa ser tratada. Precisa intervir em qual área. Então, essa é a importância do diagnóstico.
1: Principalmente se a pessoa já for adulta, né?
2: Exatamente.
1: Criança, como você já disse aqui, né? O pai e a mãe têm que ficar alerta. Mas, às vezes, a pessoa adulta, como a gente conversou no, na segunda-feira passada, ela já tem as comorbidades, né? Que são aquelas, aqueles problemas adjacentes, que pode ser uma depressão, uma ansiedade, algo que vem em decorrência do TDAH. E aí a gente tem aqui, ó, TDAH afeta mais a constância ou a inteligência?
2: Então, Rafa, existe uma crença de que pessoas com TDAH, elas têm... são rotuladas como burras, né? Como pessoas que não são inteligentes. Tanto esse rótulo é feito por outras pessoas, assim como pela própria pessoa que tem essa dificuldade. E, na verdade, o TDAH, ele não afeta a parte intelectual. Ele afeta a parte... das funções executivas, e por mais que as funções executivas sejam da área intelectual, elas não são todas afetadas, é somente a atenção, porque dentro da área intelectual existem ali padrões, o da atenção, da percepção, do raciocínio, da interpretação, do controle inibitório, da flexibilidade cognitiva, né? Que é aquela habilidade que a pessoa tem de pensar várias hipóteses quando surge um problema. Tem ali dentro das funções executivas também o controle inibitório. E aí muitas pessoas com TDAH vai ter problema de impulsividade, porque essa área do controle inibitório não está trabalhada. Então, como eu disse certa vez, o TDAH, ele é observado no comportamento também, e um dos comportamentos que a gente observa em pessoas com TDAH é a imaturidade. Por quê? Essa área vai ser afetada. Então, para eu me perceber, eu preciso estar atenta. Só que TDAH tem deficiência de atenção. Porém, não são todos que são afetados em todas essas áreas. E para respondendo aí a pergunta, em que ele é mais afetado? Na inteligência ou
1: na constância?
2: Na constância. E é na constância, não é na inteligência. E na constância, por quê? Porque ele vai precisar se manter. Tudo que ele for fazer, ele vai precisar se manter por algum tempo. Então, alguns cérebros que têm TDAH, eles não vão conseguir realizar tarefas de longo prazo. Aquilo vai exigir muito deles. Você pode observar que por causa da hiperatividade, né, uma coisa, o TDAH, que é o transtorno da hiperatividade com a deficiência de atenção. Então, o TDAH, ele tanto pode ser o predominante desatento, como o predominante hiperativo, ou o combinado, que é o pior de todos. Então, se for uma pessoa que ela é predominante desatento, ela vai ter essa dificuldade na constância também. Só que quando essa pessoa é predominante hiperativo ou combinado, é aí onde ela vai ter maior problema de constância, devido à hiperatividade, que é aquela inquietação, a gente chama isso de agitação psicomotora, que é aquela agitação na mente, que é o cérebro que não para, é pensando direto. Então, existem comportamentos que estão acontecendo numa velocidade que não é proporcional à velocidade do pensamento. E é aí onde acontece a questão que você citou do café. A pessoa está com a mente acelerada, os pensamentos acelerados em outros lugares, sem estar, só na mente, né? Aquela agitação psico, que é a mente acelerada. Então, a pessoa começa a fazer algo, fisicamente, ela está ali colocando um café com a xícara na mão, mas mentalmente ela não está ali. Ela está em outro lugar. E aí, ela não percebe por causa da deficiência de atenção. Sim. Então, primeiro, a primeira área da inteligência é a atenção.
1: Uhum.
2: Não é que quem tem TDAH não tenha inteligência. Tem. Ele tem a deficiência da atenção e, por causa da deficiência de atenção, vai prejudicar as outras áreas. Então, é necessário tratar essa deficiência de atenção, uhum, em alguns casos, só com intervenções. São tarefas simples do dia a dia que vai, uhum, colocando ali naquela rotina daquela pessoa. Sim. Até ela se adaptar, condicionar aquele comportamento, né? Que a gente chama de, a gente coloca até como diário de rotina.
1: Uhum.
2: É amanhecer, já ir condicionando aquilo por repetição, reprodução de comportamento repetitivo. Então, até ela aprender e condiciona naquele comportamento.
1: Uhum.
2: E aí, essa pessoa, ela vai ter essa dificuldade na constância por causa dessa deficiência de atenção. E aí, quando ela pega ali o café, que fisicamente ela está ali, mas mentalmente ela não está, porque a mente, uhum, dela já está em outros lugares, fazendo outras coisas. E aí é quando ela, dentro dessa deficiência de atenção, não percebe que deixou o café ali. E aí já vai fazer outra coisa, nem termina aquela e já, uhum, vai fazer outra. E por quê? Por causa dessa agitação psicomotora. É a mente e o corpo. E quando uma pessoa com TDAH precisa ficar sentada, ela coloca essa agitação motora, uhum, ali numa perninha que fica balançando, uhum, né? A gente observa em cultos, pessoas que mal chegam no culto, ela já tem que ir ao banheiro, ela já tem que tomar uma água por causa dessa mente acelerada, essa hiperatividade.
1: Uhum.
2: Lembrando, nem todo comportamento agitado quer dizer que seja alguém com TDAH. Pode ser alguém muito ansioso. Pode ser alguém com TDAH predominante hiperativo. Ou predominante ou combinado. Uhum. Nem sempre pessoas com o TDAH predominante desatento vai ser hiperativo. É aquele que é mais desligado, né? Fulano, tu tem TDAH, um exemplo, né? Você, uhum, tem TDAH, nem parece, é tão quieto.
1: Uhum.
2: Às vezes fisicamente. Mentalmente não, mas o predominante dele é o desatento. É aquele que você fala com ele, às vezes ele tá olhando para você, você, sim, passa por ele, dá um boa tarde, ele tá até olhando, mas a mente dele não tá ali. A mente dele tá em outro lugar. E outra, ele não tá concentrado naquilo. Então, esse prejuízo não é no intelecto.
1: Uhum.
2: Quando há prejuízos intelectuais, é preciso avaliar outro problema, que pode ser o TEA, que é o transtorno do espectro autista, pode ser a deficiência intelectual, assim como pode ser transtornos específicos da aprendizagem. Então, tudo isso é preciso ser avaliado. Mas pessoas com TDAH, especificamente TDAH, não necessariamente vai ter prejuízos intelectuais. O prejuízo dele é na questão do planejamento, nas funções, uhum, executivas, porque ele vai precisar habilitar essas áreas. Elas existem, mas elas não são habilitadas, ou seja, elas não são trabalhadas.
1: Uhum.
2: A pessoa tem, mas não sabe como lidar com ela. E por não saber lidar, ela vai ter dificuldade em cumprir algumas tarefas, principalmente essas que a gente falou ainda há pouco, que é de longo prazo, aquela, uhum, que exige que a pessoa fique quieta ali, exige que ela se concentre, exige que ela gaste uma carga psíquica, né? Uma energia psíquica, uhum, para pensar, para raciocinar, para refletir, tudo que um TDAH não quer. Por quê? Porque ele vai entrar em exaustão, aquilo que demora muito para ele,
1: uhum,
2: ele entra em exaustão. Ouvir um discurso demorado é cansativo para quem tem TDAH. É tanto que pessoas com TDAH, eles aprendem muito rápido quando é um assunto que para eles é interessante.
1: Uhum.
2: E se você repetir aquele assunto, aí já se torna chato. Por quê? Porque ele não tem problema para aprender, ele tem problema para se concentrar. Então, vai precisar prender essa atenção. E não é forçado. Não é o pai, não é a mãe, não é o chefe, não é a mulher, não é o marido que tem que querer. É essa pessoa que vai precisar querer tratar isso.
1: O próprio portador do TDAH, vamos
2: exatamente,
1: dizer assim.
2: Exatamente, porque essa habilitação dessas áreas das funções executivas, elas são trabalhadas com intervenções específicas da área que vai ser apresentada ali quando faz o teste de rastreio. Uhum. É, existem testes que vão especificamente identificar, por exemplo, percepção, raciocínio, que vão identificar a dificuldade que aquela pessoa tem para flexibilidade, para impulsividade. Nem todo mundo com TDAH é impulsivo. Tem uns que já têm controle inibitório, tem outros que não. Outros demoram mais para habilitar. Por isso, tem tomada de decisões que eles futuramente se arrependem muito. São comportamentos que exigiam que eles pensassem mais sobre aquilo para tomar uma decisão, mas devido à mente acelerada, por causa da hiperatividade, essa pessoa decide ali no impulso. Né? Ela vai decidir no impulso, sem raciocinar, sem pensar, sem perceber, sem analisar, porque é dessa área das funções executivas, o planejamento. Então, assim, o TDAH, ele age muito bem, ele se dá muito bem fazendo coisas na urgência e na emergência, ali no aqui e agora. Como a gente falou em um outro momento, a dopamina ali, a adrenalina, né? A maioria é viciada aí nessas químicas do cérebro, porque traz uma sensação de poder, de bem-estar. Uhum. E aí é um perigo tomar decisões erradas e futuramente se arrepender por causa da impulsividade.
1: Olha, eu vou estender um pouquinho esse tema aqui. Você falou das funções executivas, eu queria entender um pouco mais sobre isso. Uma pergunta das funções executivas que me surgiu aqui agora foi o seguinte: todo mundo tem que desenvolver essa área das funções executivas, independente de ser criança, adulto, de ter TDAH ou não. É correto afirmar isso? Todo mundo desenvolve isso?
2: Todo mundo. Inclusive tem um período. Vou trazer aqui um exemplo para a gente entender como essa área, ela não acontece, como é que eu posso dizer? Ela tem uma idade para acontecer. Você não pode exigir de uma criança de 8 anos uma maturidade que uma de 20 é para ter. E a gente faz isso. A criança que tropeça no outro e não pede desculpa, a gente entende que já é para ele saber aquilo. Uhum. Então imagina, se por ser criança já não tem essa maturidade, às vezes isso é confundido com falta de educação. Numa pessoa com TDAH, você precisa entender que nem tudo é falta de educação, porque parece, né? O adulto está conversando e a criança se intrometendo, a mãe está contando uma história, ou o pai e o menino dizendo que é mentira. E geralmente essas crianças, elas têm TDAH, nem todas é por falta de educação. Eu não posso dizer que não existam essas crianças que não foram educadas para não entrar. Eu fui criada de um jeito que se meu pai estivesse conversando com um adulto, nós não passaria, não era para a gente nem passar perto da sala de onde ele estava conversando. Hoje, está até difícil da gente, porque a avaliação do TDAH também é por observação. Uhum. A gente vai observar esses comportamentos. Então, hoje em dia, está até difícil de diagnosticar pela observação, porque é tanta criança que os pais não estão mais ensinando aquela educação de antes, que hoje eu mesma passei por isso com meus filhos, e eu educava, eu ensinava. Uhum. Mas eu estava lá contando história, e eu tenho uma filha abençoada que ela gostava muito de entrar na conversa e dizer que não tinha sido assim, tinha sido de outro jeito. Então, esses comportamentos, eles são observáveis em pessoas com TDAH. Ele vai ter essa dificuldade, né, de educação, mas nem sempre é só a falta da educação. É a falta do controle inibitório que é da área das funções executivas. Então, olha só, quando a gente nasce, pode observar que essa área que é responsável pelas funções executivas é essa área pré-frontal do cérebro, essa aqui da frente. Então, em cima, quando a gente pega ali na cabeça, na calota craniana conhecida como moleira, é aberto, tem a calota craniana, não é fechada.
1: Que essa parte de cima da cabeça, sim, bem óssea, no meio, né?
2: Aquela parte óssea, ela é aberta. Uhum. Então, ela fecha a partir dos 5, no máximo 7 anos. Só que isso também tem a ver com a parte do nosso cérebro.
1: O desenvolvimento cerebral, ele acompanha também essa...
2: E é lá onde acontecem as funções executivas. Essa área, né, dentro, na massa encefálica, que é responsável aí pelas funções executivas, que é a área pré-frontal, ela vai começar a amadurecer, terminar esse processo. Nos homens é mais tardio que nas mulheres. Nas mulheres é entre 18 e 20 anos, por isso que a gente observa que as mulheres são mais maduras, né? Para prestar mais atenção, observar mais as coisas, raciocinar, interpretar algumas coisas. E os homens são mais tardios nisso, porque existe uma diferença. Para os homens, essa área ela começa a fechar, amadurecer ali por volta dos 20, 23 anos, né? Tem essa janela. E aí é uma explicação que a gente dá. Agora, você imagina se uma pessoa sem o TDAH, ela já leva esse tempo para desenvolver essa maturidade em algumas questões emocionais e comportamentais. Sim. Isso não é sobre o intelecto. Isso é sobre comportamento, isso é sobre emoções. Por isso que uma pessoa com TDAH, ela desregula rapidamente quando ela é frustrada. Porque essa área, que é das funções executivas ali no controle inibitório, né? A gente com raiva, uma pessoa sem TDAH e madura, se ela ficar com raiva, ela não vai tratar mal ninguém, ela não vai ser grossa, então... Quantas pessoas estão rotuladas como mal educadas e não é questão de educação, é questão de habilitação das funções executivas. Essa área que demora a desenvolver numa pessoa normal. E às vezes nós estamos exigindo de uma criança sem TDAH uma coisa que ainda não é para ela ter, porque existe um tempo para essa área começar a desenvolver e se fechar, e sem falar que maturidade é para o resto da vida.
1: Sim.
2: E aí é você que vai trabalhar a sua maturidade usando a sua inteligência, usando suas experiências, a gente chama isso de inteligência emocional, né? Saber lidar no dia a dia com as situações e com as emoções diante daquilo que está acontecendo. É uma dificuldade que as pessoas com TDAH também vão ter. Essa inteligência com as emoções. Por quê? Ele não consegue identificar as emoções dele, imagina dos outros, para ele mediar dele pela dos outros. Então, Rafa, essa questão das funções executivas, a pessoa com TDAH, ela vai demorar mais tempo para amadurecer do que uma pessoa sem o TDAH nessas áreas de atenção, percepção, raciocínio, né? Então ela vai exigir muito, por isso que é importante as intervenções, a gente chama de intervenção, que é o tratamento. E no caso do TDAH, não é a medicação que vai ajudar essa pessoa a modelar seus comportamentos. São as terapias. A medicação, ela é para os sintomas. Por exemplo, pessoas com TDAH, elas sentem muita dor de cabeça. São sintomas somáticos. Pessoas com TDAH, ela tem muita desregulação do sono, muita desregulação das emoções. Então, a medicação é para tratar os sintomas. E a terapia é para tratar esses comportamentos disfuncionais, como, por exemplo, TDAH tem muita tendência a mentir. né? E aí pode ser tido como mau caráter. Pessoas com TDAH têm muita tendência a se envolver com delinquência. Pessoas com TDAH têm muita tendência a ter vícios por causa da dopamina, a falsa dopamina. Então, é uma necessidade que eles têm de sentir prazer na vida por causa de muita frustração, de muita decepção. Desenvolve ali baixo autoestima. É no meio desses iguais, por isso, pessoas com... Onde a gente encontra muita pessoa com TDAH? Dependentes químicos, dependentes do álcool, dependência de jogos online. Por quê? Aquela sensação boa que o vício traz. Como eles têm baixo nível de dopamina, e existem formas naturais de produzir essa dopamina, mas nem todo mundo quer, como praticar esporte, né? Fazer coisas saudáveis. Mas aí encontra um meio mais rápido, mais falso, mais fácil, porém falso, de produzir dopamina. E aí onde a gente vê muitas pessoas com TDAH viciadas em álcool, viciadas em droga, envolvidas com delinquência, por causa desses iguais, né? Lá é onde eles são aceitos, lá é onde eles são compreendidos. Sim. Então, é muito importante que um adulto que tem esses sinais, esses sintomas, esses comportamentos, faça uma avaliação, porque após esse diagnóstico, a pessoa ela vai ter ali um norte, uma direção, ela vai ter, ela vai passar a se conhecer e inclusive se aceitar.
1: Então essa é a nossa próxima pergunta, né? O que, que é importante o diagnóstico? Mas antes de passar para você, eu quero aqui deixar aqui uma mensagem. Andréia Santos está participando com a gente aqui, ela mandou uma mensagem para você. Diz assim, um beijo Alessandra, você é maravilhosa. Andréia Santos, filha da Bispa Silvia.
2: Olá Andréia! Um beijão aí para você, um prazer estar recebendo aqui o seu oi, seja bem-vindo aqui no programa ID.
1: Nós tivemos também aqui a participação do Kevin Ronaldo.